Olá, seja bem-vindo na nossa sexta-feira mais romântica do rádio. Eu sou Kleber Salles. Hoje é 18 de setembro de 2026 e está no ar o Moment Love, o seu programa de todos os dias com o melhor da música romântica para você curtir com a gente, viu? Vamos nessa, abrindo a programação mais do que especial dessa sexta-feira, as nacionais, as internacionais românticas de todos os tempos, você curte aqui no Moment Love. Para abrir o programa de hoje tem Redbone, Come and Get Your Love, aqui na programação do Moment Love.

Bee Gees e Celine Dion. Immortality aqui na programação do Moment Love. Teve Marcos Viana, A Miragem, na nossa sexta-feira. As canções que você gosta, as canções que fazem o seu coração bater mais forte, tocam aqui no nosso Moment Love. Sarah Evans, My Heart Can Tell You No.

0: Flávio Venturini, Clube da Esquina 2, fechando o primeiro bloco do Moment Love. Continue ligado, daqui a pouco a gente volta com muito mais.
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Aí o som de Faith Hill com Breathe, aqui no Moment Love, desta sexta-feira, sucesso do ano de 1999. E agora, chegando Thiago York e Sandy.

0: Scorpions, Wind of Change, fechando mais um bloco aqui no Moment Love. Essa música é um verdadeiro clássico, né? Daqui a pouquinho, Paulinha Esteves chega com o quadro Love in Words, as palavras traduzidas, palavras das canções de amor aqui no nosso Moment Love, do inglês para o português, ou de outro idioma, né, para o português.
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0: E agora chegando a nossa tradução do quadro Love in Words. Paulinho Esteves hoje chega com a tradução de Mr. Big, Wild World.
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E o som de Sade com Smooth Operator no nosso Moment Love. Uma linda canção, né? Essa é clássica demais, em 1985. Johnny Nash passou por aqui também e agora vamos ouvir o som de Outro Eu, Não Olhe Assim.

Olivia O'Brien, no nosso Moment Love, Hate You, Love You. Fechando muito bem o nosso terceiro bloco aqui do Moment Love desta sexta-feira. Intervalo, já já a gente volta.

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3: Agora chegando o som de Thiago York e Agnes Nunes.

0: Evanescence, fechando aqui o Moment Love desta sexta-feira, My Mortal. Eu sou o Kleber Salles, foi um prazer te acompanhar na programação mais gostosa e envolvente da nossa sexta-feira, a programação mais romântica do seu rádio. Grande abraço, obrigado pela sua audiência e até a próxima edição do Moment Love, hein?
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2: É o MF ao vivo em São Paulo. Ah. Se liga aí, ó.

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1: Uma hora e dois minutos.
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0: Boa noite, Uberlândia! 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
1: Que coisa linda, galera!

0: e Simone Mendes.
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0: Muito obrigado. Obrigado, BC. Obrigado, Camboriú.
1: E aí, tá gostando? Tá chegando mais uma aqui no Super Mais.

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tá gostando? Tá chegando mais uma aqui no Super Mais.

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1: Eu acho que você tem que mandar aquela mensagem. Mas manda o que tá no seu coração.
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1: Não, apaga.

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1: 2:46.
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1: 3 horas e 2 minutos.
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1: 3:39.
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1: 4 horas e 16 minutos.
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1: 4:52.
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3: 5 horas.

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3: 5 horas e 1 minuto.

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3: 5 horas
4: e 2 minutos.

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3: 5 horas
4: e 4 minutos.

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3: 5 horas e 5 minutos.

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3: 5 horas e 6 minutos.

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3: 5 horas e 8 minutos.

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3: 5 horas e 9 minutos.

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3: 5 horas e 10 minutos.

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3: 5 horas e 12 minutos.

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3: 5 horas e 13 minutos.

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3: 5 horas
4: e 14 minutos.

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3: 5 horas e 16 minutos.

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3: 5 horas e 17 minutos.

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3: 5 horas
4: e 18 minutos.

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3: 5 horas e 20 minutos.

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3: 5 horas e 21 minutos.

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3: 5 horas e 22 minutos.

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3: 5 horas e 24 minutos.

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3: 5 horas e 25 minutos.

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3: 5 horas e 26 minutos.

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3: 5 horas
4: e 28 minutos.

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3: 5 horas e 29 minutos.

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3: 5 horas
4: e 30 minutos.

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3: 5 horas
4: e 32 minutos.

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3: 5 horas e 33 minutos.

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3: 5 horas e 34 minutos.

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3: 5 horas e 36 minutos.

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3: 5 horas
4: e 37 minutos.

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3: 5 horas e 38 minutos.

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3: 5 horas
4: e 40 minutos.

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3: 5 horas
4: e 41 minutos.

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3: 5 horas
4: e 42 minutos.

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3: 5 horas e 44 minutos.

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3: 5:45.
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3: e 45 minutos.

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3: 5 horas
4: e 46 minutos.

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3: 5 horas
4: e 48 minutos.

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3: 5 horas e 49 minutos.

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3: 5 horas e 50 minutos.

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3: 5 horas
4: e 52 minutos.

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3: 5 horas e 53 minutos.

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3: 5 horas
4: e 54 minutos.

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3: 5 horas
4: e 56 minutos.

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3: 5 horas
4: e 57 minutos.

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3: 5 horas e 58 minutos.

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1: 5:59.
2: Bom dia, muito bom dia a todos os ouvintes aqui do programa Seleção da Música Adventista. A próxima música eu ofereço para meu amigo Alexandre, da Igreja do Novo Milênio em Codó. E também ofereço para Jonathan Alves Carneiro, em Santa Inês, ligados aqui no Seleção da Música Adventista.

Seleção da Música Adventista, bom dia, Shabbat Shalom, sábado feliz para todo mundo. E esta música eu quero oferecer especialmente para o meu irmão Brasil, em Pinheiro, que está ligado com a gente. A música é Seja o Centro, Adoração.

0: Cristo seja o centro, o personagem principal da sua e da minha vida. Amém? Amém.
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da Bíblia, curiosidade da religião, aqui no programa Seleção da Música Adventista. Você sabia que o primeiro país a adotar a religião cristã como oficial do Estado foi a Armênia? Isto no ano 301 da Era Cristã. E quem levou esta religião, este evangelho, para a Armênia foi os discípulos Bartolomeu e Judas Tadeu. Você sabia? Agora você está sabendo aqui no programa Seleção da Música.

seleção da música adventista, todo sábado, a partir das 6 horas da manhã. Peça sua música pelo 99984-16-5465 e ofereça para qualquer pessoa, para qualquer irmão, qualquer evangélico, qualquer católico, em qualquer lugar do mundo. 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
4: 7:03.
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7: Estamos chegando com mais um versículo do dia. Abra seu coração para a palavra de Deus. Instrui o menino no caminho em que deve andar, e até quando envelhecer, não se desviará dele. Provérbios 22:6.
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1: Hebreus capítulo 5, verso 12, está escrito assim: depois de tanto tempo, vocês já deviam ser mestres, mas ainda precisam de alguém que lhes ensine as primeiras lições dos ensinamentos de Deus. Em vez de alimento sólido, vocês ainda precisam de leite. O escritor de Hebreus nos desafia a alcançarmos a maturidade em Cristo. A vida espiritual é uma caminhada, algo que devemos buscar diariamente. Uma coisa que podemos constatar nesses dias é que existem muitas igrejas cristãs, porém, existem poucos cristãos maduros na fé. Isso acontece porque muitos fizeram uma escolha em Cristo, mas ainda continuam amarrados às coisas que os prendiam no passado. A libertação completa também é uma escolha. Quando entregamos nossa vida a Jesus, Ele nos liberta da escravidão do pecado. E ao tomarmos posse dessa nova vida em Cristo, num primeiro momento, aquilo que era mais latente na nossa vida, aos olhos das pessoas, é removido pela obra da cruz. Isso significa viver de modo diferente. O apóstolo Paulo escreveu aos Efésios, no capítulo 4, sobre esse novo estilo de vida. Aqueles que mentiam, não mintam mais, mas que cada um diga a verdade para seu irmão. Se ficarem com raiva, que seja algo momentâneo, para que não deem lugar ao diabo. Quem tinha o costume de roubar, que agora passe a trabalhar e viva de forma honesta, para que tenha como se sustentar e possa abençoar a outras pessoas, entre outras coisas. São atitudes simples, mas que precisam de uma nova postura da nossa parte. É como se o Espírito Santo tirasse a casca grossa de pecado que nos envolvia. Mas a partir daí, ele continuasse a obra em nosso coração, removendo aos poucos toda a impureza e todo hábito prejudicial que interfere no nosso relacionamento com Deus. Quando nós não nos submetemos ao Espírito de Deus e insistimos em viver como antigamente, isso revela a nossa falta de maturidade. Se você recebeu Jesus em seu coração, saiba que Ele quer, mais do que te libertar dos vícios e dos pecados ligados à área sexual, que são os mais valorizados pelo meio cristão. Jesus quer fazer uma obra completa no seu coração. Ele fará de você uma pessoa melhor, mais sensível, mais compreensiva, mais compassiva, mais honesta, que não seja preconceituosa, que seja mais paciente, um pai melhor para seus filhos, um marido melhor para sua esposa, ou uma mãe e uma esposa melhores do que você tem sido. Apenas permita o tratamento de Deus em sua vida. Eu quero orar por você. Senhor, nos ajuda a vencer o pecado e nos liberta de tudo que nos afasta de Ti. Completa a obra que um dia o Senhor começou em nossa vida. Faça com que sejamos pessoas melhores a cada dia. Nós nos submetemos ao Seu Santo Espírito e reconhecemos que somos totalmente dependentes do Senhor. Eu oro em nome de Jesus. Amém.
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2: Você é um sonhador? Você consegue transformar os seus sonhos em realidade? Eu espero que sim. Espero que grande parte dos seus sonhos possa ter se tornado real. Sonho em casar, em ter uma mulher bacana, em ter um teto para morar. E o brasileiro é um cidadão que tem muitos sonhos, né? Sonho de ter um país melhor, de ter um país mais justo, sem desigualdades. Sonho, sonhar, sonhar faz bem. Se você não sonha, você está morto. Basicamente isso. Mensagem de hoje: sonhos são para serem realizados. Tudo que sonhamos, seja fácil ou difícil de alcançar, nunca deve ser colocado apenas como um fruto da nossa imaginação, muito menos como algo impossível. Certamente o nível de dificuldade, de empenho que deverá ser depositado, irá variar, mas jamais permita que seus sonhos sejam esquecidos simplesmente por não tentar conquistá-los. Com tantos exemplos de superação e vitórias, como você pode achar que apenas os seus sonhos são impossíveis de realizar? A diferença pode estar na simples ação de levantar e realmente se movimentar para concretizar. Se você ficar esperando que o mundo se organize para transformar o seu sonho em realidade, pode até acontecer, pois nunca se sabe. Mas, com certeza, a espera pode ser eterna, com grandes chances de permanecer para sempre como lindos pensamentos. Mas, ao tentar com todo o seu empenho e força de vontade, as chances de um final feliz aumentam infinitas quantidades.
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Sem ele, nada faz muito sentido, inclusive a vida. 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

Você sente que precisa de incentivo? Você precisa apenas parar aos pés da cruz e lembrar-se disto. O Criador das estrelas preferiu morrer por você a viver sem você. E isso é um fato. Está escrito em 1 João 2,15: Não ameis o mundo, nem o que há no mundo. O mundanismo está sendo vastamente mal compreendido por muitos cristãos. Existem certos elementos da vida diária que não são pecaminosos, mas que levam ao pecado se abusados. Abuso significa literalmente o uso excessivo de coisas legais que então se tornam pecado. O prazer é legal no seu uso, mas é ilegal no uso excessivo. Ambição é uma parte essencial do caráter verdadeiro, mas ela deve ser fixada em objetos legais e exercitada em proporções próprias. Nossos trabalhos diários, ler, vestir, fazer amizades e outros aspectos similares da vida são todos legítimos e necessários, mas eles podem se tornar facilmente ilegais, desnecessários e perigosos. As necessidades da vida são absolutamente essenciais, mas elas podem facilmente levar à ansiedade. Trabalhar para ter dinheiro é necessário para a vida diária, mas ganhar dinheiro muitas vezes leva a pessoa a amar o dinheiro, e logo depois, a contaminação das riquezas entra e estraga nossa vida espiritual. Mundanismo não está confinado a uma categoria particular ou uma circunstância da vida, mas mundanismo é um espírito, uma atmosfera, uma influência, permeando toda a vida na sociedade humana e contra o qual devemos nos guardar cuidadosa e constantemente. A Bíblia diz: não ameis o mundo, nem o que no mundo há. Ela também nos avisa que o mundo passa e também a sua concupiscência, mas aquele que faz a vontade de Deus permanece para sempre.

0: está em 1 João 2,17. Devemos nos levantar para Cristo. Isso não significa que na sociedade seremos esnobes ou teremos um complexo de superioridade, a fim de que não estejamos em perigo de um orgulho espiritual que seria mais terrível que o mundanismo. Mas hoje, existem tantos cristãos praticantes que andam de mãos dadas com o mundo que é difícil mostrar a diferença entre o cristão e o pecador. Nossas vidas devem mostrar quem somos e a quem servimos. Pense nisso.
1: Momento Fé no Criador.
2: Os céus declaram a glória de Deus e o firmamento anuncia a obra das suas mãos.
0: Nosso Deus e Pai, se tivermos de ser rigorosos em uma área de nossas vidas, faze com que sejamos rigorosos apenas no nosso amor e serviço por Ti, Pai. Ajuda a todo mundo a saber que Tu és nossa paixão, nossa vocação, nossa diversão, Pai, nosso desejo, nossa obsessão. Dedicamos nossas vidas a Ti, Pai, e viemos a Ti através de Jesus. Amém.
2: Que privilégio ter a mesma mão que fez o universo e espalhou as estrelas, escrevendo seu nome no livro da vida. Louve a Deus por isso e declare agora Cristo como seu Senhor e Salvador, buscando a partir daqui o perdão e uma vida correta. Deus alegra-se por todo aquele que assim desejar de todo o coração.

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1: 8 horas e 2 minutos.
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1: 9 horas e 2 minutos.

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1: 9 horas e 15 minutos.

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1: 9 horas e 28 minutos.

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1: 9 horas e 53 minutos.

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1: 10 horas e 2 minutos.
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1: 10 horas e 11 minutos.
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1: 10:19.
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3: Opa, tô chegando! Salve, salve, família cristã! Tô chegando por aqui com o nosso Adoranejo, com o melhor da música sertaneja, com aquela pitadinha daquela música, as raízes e muito mais a partir de agora aqui na sua rádio maravilhosa. Muito prazer, o seu amigo Marcos Santos, a gente vai sertanejando por aqui a partir de agora. Você já pode mandar pra cá sua participação, a sua interação, você pode falar com a gente aqui no nosso fone zap da nossa rádio. Alô, meu irmão! Alô, minha irmã, obrigado pelo seu carinho e obrigado pela sua audiência. Bom fim de semana, que bom que você tá aqui com a gente na presença do nosso Senhor Jesus, tá bom? Bora curtir o melhor da música sertaneja pra você aqui na sua rádio preferida. Tô aqui chegando a primeira sequência. Bom fim de semana.

Opa! Você tá ouvindo aqui o nosso programa maravilhoso, tá certo? E aí, tá tudo bem com você? Tudo bacana? É o nosso Adoranejo com o melhor da música sertaneja gospel pra você. Deixa eu perguntar a você, tá sempre nos acompanhando? Eu quero saber de você por onde você ouve a nossa rádio. Você já baixou o nosso aplicativo? Ah, o Marcos, tô ouvindo você através da Alexa. Que bacana, hein? Que bacana. Você ouvindo a gente através da sua Alexa, através dos rádios nets, através do site, aplicativo. O legal, o importante é você estar aqui com a gente, ligado na nossa rádio, sempre aqui na nossa sintonia. Tá bom? E a música não para, chegando mais a sequência aqui, a gente vai sertanejando com você aqui neste fim de semana. Aumente o volume!

0: Opa! Você tá aqui no programa Adoranejo. Deixa eu fazer um intervalo rapidinho. Já venho trazendo pra você mais louvores sertanejo pra você na sequência da nossa programação. Vai participando, vai interagindo. Eu volto já já. Segura aí.
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3: Alô, alô, família sertaneja. Estou de volta por aqui, hein? Estou de volta com o nosso Adoranejo. A nossa última meia hora aqui. Então vamos aproveitar bastante este restinho de programa, tá bom? Enquanto isso, a gente vai matando saudade por aqui. Você com certeza vai matando saudade por aí. Chegando mais uma sequência pra você aqui no nosso Adoranejo.

Você tá aqui no programa Dorarejo com o melhor da música sertaneja pra você. A gente vai aqui sertanejando através das ondas do rádio. Olha que linda sequência, hein? Vamos lá, olha, na época da vovó, do vovô. Qual é que você lembra, hein? Quando você tinha seu avô, sua avó. Ah, eu me lembro quando eu era pequeno, eu adorava, assim, gosto muito hoje de café. Aquele cafezinho gostoso, meu avô ia lá, botava o cafezinho pra mim. Também, meu filho! E eu tomava café. Por isso que eu sou viciado em café hoje, né? Mas e você? Qual foi sua infância aí com seu avô, sua avó?

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2: 11 horas e 2 minutos.
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4: Alô, família cristã, tô chegando para mais uma edição do nosso Louva aí, é pra louvar, é pra adorar o nome do Senhor Jesus. Bom fim de semana pra todo mundo aí, toda a nossa equipe, estamos por aqui trazendo pra você a melhor sequência musical gospel do seu rádio. Muito prazer, sou Marcos Santos. E a gente vai por aqui, ó, caminhando com Jesus, tá bom? Pode participar com a gente, pode interagir, pede o seu louvor favorito, que a gente vai louvando por aqui. É o Louva aí, começando a partir de agora. Você pode ficar à vontade, pode navegar no nosso site, pode visitar também nosso Instagram, pode visitar também, aproveita, baixa o aplicativo aí da nossa rádio. Beleza? Bora começar então o nosso Louva aí, chegando a primeira sequência. Bora? Bom fim de semana, aumenta aí.

Obrigado pela sua audiência. Você está aqui no programa Louva Aí. Abrimos muito também com a nossa primeira sequência musical aqui do seu rádio. Você pode falar com a gente através das nossas redes sociais. Pode bater um papo com a nossa equipe por aqui. Fique à vontade, tá? Bom fim de semana para você que está em casa, você que está trabalhando, para você que está de férias. Muito obrigado pelo seu carinho aqui com a gente neste fim de semana, aqui ligado na nossa rádio. Deus está sempre com você. Vamos louvar sempre ao nosso Senhor Jesus, pedindo por descer por todos nós. Tá bom? Forte abraço, chegando mais uma sequência para você aqui no nosso Louva Aí. Aumente o volume.

0: Rafael Lobo aí. Fechando aqui, gente, a nossa meia hora de música. Já, produção. Tem que ir pro intervalo, é isso? Pro intervalo. Intervalo chegando. Eu volto já. Segurei, ó. Ei, é rapidinho, hein? Vou ali tomar água. Pegar um cafezinho na cozinha. Tem mais uma sequência. Ó, se eu fosse você, eu não perdia. Segurei, volto já.
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com ele, né? O nosso Senhor Jesus. Tô te aguardando por aqui, dá tempo, hein? Dá tempo, vamos pra nossa última meia hora do nosso Louva aí. Aumente o volume.

0: Opa, esse é o Lobo aí, o programa da família brasileira. Que bom, hein, que você tá por aqui com a gente. Abraçar os meus amigos dos aplicativos, sempre ligado aqui com a gente na nossa programação aí, tá bom? E aí, como é que tá seu fim de semana? Conta aqui pra gente. Estamos aqui te aguardando. Segue também nossa rádio no Instagram aí, tá bom? Fique à vontade, pede o seu louvor. A gente vai musicando aqui o seu finalzão de semana. Tá certo? Vamos de música? A música, a presença do Senhor não para por aqui. Bom fim de semana.
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0: Maravilha, maravilha, e fechando a edição do nosso Lobo aí do fim de semana. Vou ficando por aqui. Ah, passou muito rápido. Foi rapidinho, produção. Gente, que prazer, tá? Ver vocês por aqui. A gente volta a se falar no próximo fim de semana, tá bom? Curta bastante aí seus amigos, sua família. Não deixe de ir no culto e muito mais. Até a próxima. Fui!
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6: Mais uma semente de fé sendo lançada. Assim diz a Bíblia. Deleita-te também no Senhor, e Ele te concederá o que deseja o teu coração. Salmo 37:4. A qualquer instante, mais palavra que transforma vidas.
7: Voltaremos a qualquer momento com mais. Assim diz a Bíblia.

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1: 11:59.
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3: Muito bem, estamos começando mais um Top 10 do dia. Segmento Gospel, bacana demais. A partir de agora tem as 10 mais tocadas no segmento Gospel pra você adorar o nosso Deus. Aumenta o som.
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0: Eita, coisa boa, hein? A gente volta na próxima edição com mais Top 10 Gospel pra você.
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Oi, amigo, oi, amiga, ouvinte especial. Você está bem hoje? Você está mal hoje? A resposta, por envolver milhares de ouvintes, são das mais diversificadas. Não importa se sim ou não. O que é verdade é que, vez em quando, a gente vai enfrentar a tristeza, outras vezes, vamos colher a alegria. Nas turbulências da vida, jamais devemos esquecer que as mãos que seguraram as estrelas no céu também limparam as lágrimas da viúva e do leproso. Essas mãos estão prontas para limpar as lágrimas daqueles que fazem a escolha, da opção pela fé, da opção por crer, da opção por ver. Ver, por exemplo, o que o universo declara sobre o majestoso Criador. Na verdade, tudo é uma questão de escolha. Você pode se vislumbrar, se encantar, se embriagar pela criação e por isso achar que não há um Criador por trás de tudo. Ou você pode se encantar, vislumbrar a criação maravilhosa e, através dela, ter a certeza de que há um Pai Criador. Em Romanos 1:20 está escrito:

pois desde a criação do mundo, os atributos invisíveis de Deus, seu eterno poder e sua natureza divina têm sido vistos claramente, sendo compreendidos por meio das coisas criadas, de forma que tais homens são indesculpáveis. Você não crê que há um Deus e esse Deus é quem criou tudo? Que tal reavaliar sua convicção? Romanos 1:20 tem muita sabedoria que pode tocar no seu coração. Pois desde a criação do mundo, os atributos invisíveis de Deus, seu eterno poder e sua natureza divina têm sido vistos claramente, sendo compreendidos por meio das coisas criadas, de forma que tais homens são indesculpáveis. Indesculpáveis por não perceberem o Criador que há por trás desta criação. Lembre-se, as mãos que seguraram as estrelas no céu também limparam as lágrimas da viúva e do leproso. Estão prontas para limpar e curar a sua

0: nosso Deus e Pai, obrigado por teus anjos que nos protegem todos os dias. E obrigado por tudo o que estes agentes secretos fazem para nos livrar do mal. Ajuda-nos a enxergá-los com o nosso coração, se não com os olhos. Fazemos essas palavras, crendo em teu Filho Jesus Cristo. Amém.
1: Que privilégio ter a mesma mão que fez o universo e espalhou as estrelas, escrevendo seu nome no livro da vida. Louve a Deus por isso e declare agora Cristo como seu Senhor e Salvador, buscando a partir daqui o perdão e uma vida correta. Deus alegra-se por todo aquele que assim desejar de todo o coração.

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6: Precisamos lembrar o seguinte, que acima de tudo isso, acima de todos nós, existe um Deus que nos cuida, nos protege, nos abençoa, nos ama, que é o nosso Pai, que é simplesmente e unicamente o nosso Deus. Viva Jesus! Viva Deus Pai! Viva Nossa Senhora Aparecida!

0: Meio-dia e 59 minutos. 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
1: Olá, muito boa tarde para você que está conosco já conectado aí no Palavra Viva deste sábado, ok? Vamos iniciar agora com a nossa costumeira oração. Pai Celestial, no nome de Jesus, nós te adoramos, nós te bendizemos e nós te exaltamos. Deus, nós te damos glória pela sua grandeza, pelos seus atos poderosos. Papai Celestial, nós agora te agradecemos, Senhor, por mais um dia santo, pela vida que o Senhor nos deu, Papai. No nome de Jesus, Senhor Deus, imploramos ainda que o Senhor receba nossa gratidão por estarmos aqui, meu Senhor Deus, no Palavra Viva para falar do grande amor do Senhor, para tocar louvores belíssimos para a Tua glória, como também, Senhor, para orar por quem está nos ouvindo e por nós mesmos. Fica conosco, Papai. Ainda te imploramos que o Senhor nos guarde, proteja, que o Senhor nos dirija continuamente. Deus eterno, a todos que nos ouvem, Papai, que o Senhor ricamente abençoe em todos os aspectos, para a glória do nome santo do Senhor. Meu Deus, fique conosco, nós te suplicamos, pois nada podemos sem o Senhor. Em nome de Jesus, te agradecemos. Amém. Glória a Deus, começamos já nosso Palavra Viva deste santo sábado, e você que está nos ouvindo, nosso abraço para você. Nossa gratidão já de antemão pela sintonia, pelo carinho da sua audiência. Louvado seja o santo nome de Deus. E nós gostaríamos de deixar, já no início do nosso Palavra Viva, o nosso versículo do dia, para você guardar aí no seu coração, na sua mente, para você ficar meditando nesta santa palavra, tá ok? Evangelho de Mateus, capítulo 9, versículo de número 27. É o versículo do dia, tá ok? Marque aí na sua Bíblia, caso você não tenha, escreva aí no seu celular para você ficar refletindo, tá bom, querido? Mateus capítulo 9, versículo 27, versículo do dia nos diz assim, na palavra de Deus. E partindo Jesus dali, seguiram-no dois cegos, clamando e dizendo: tem compaixão de nós, filho de Davi. Louvado seja o santo nome do Senhor. E partindo Jesus dali, seguiram-no dois cegos, clamando e dizendo: tem compaixão de nós, filho de Davi. Ok? Tá aí o versículo do dia para a sua reflexão e para a nossa também. Aqui no Palavra Viva deste sábado maravilhoso. Louvado seja Deus. Queremos já agradecer por estarmos aqui e por podermos contar com a sua companhia aí até às 14 horas, louvado seja Deus. Tá bom? Um abraço para você mais uma vez, você que está conectando agora aí, você que está aí viajando, que está no descanso, no repouso aí na sua casa, você que está ainda no trabalho, comprando, vendendo, negociando, enfim, qualquer trabalho profissional que você exerça, nosso abraço para você, tá bom? Fica conosco aí, se você quiser mandar um alô para nós, 999-8264-1033, tá bom? Mande o seu alô, peça aí o seu louvor preferido, a sua música gospel predileta que nós tocamos para você aqui no Palavra Viva, louvado seja Deus. Queremos já agradecer também aqui pela produção desse programa através do Lemos e da Denise, que Deus abençoe ricamente, fortaleça, livre de todo mal, nossa gratidão em nome de Jesus. Muito bem, nós já vamos tocar dois preciosos louvores aí para você que nos ouve, ok? Escute aí, já vai tocar Preciso Confiar, Estela Laura. E depois, na sequência, Pense Duas Vezes, Voz da Verdade. Curta aí, querido, abraço.
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3: Muito bem, muito boa tarde para você que está conectado conosco aí, você que está aqui ligadinho no Palavra Viva deste sábado. Um abraço para você, continue conosco aí, desfrutando de belíssimos louvores da música gospel maravilhosa para nossa vida. Louvado seja o santo nome de Deus. Deus continue te abençoando, querido. Você que está aí nos ouvindo, louvado seja o santo nome de Deus. Daqui a pouco estaremos tocando mais louvores para você. Fica aí. Não saia daí. Estamos aqui até às 14 horas, do ladinho de você aí, tá bom? Quero mandar aqui um alô especial para a missionária Socorro, minha esposa e meus filhos. Beijo. Deus abençoe ricamente em nome de Jesus. Vai o nosso abraço também aqui para os nossos queridos pastores da AD de Codó. Louvado seja Deus. Pastor José Gomes, pastor João Arnoldo, pastor Cícero Lopes, pastor Fernando, pastor Getúlio, pastor Francisco, nosso querido pastor Jairon também ali na atriz dela, pastor José Pereira lá no quilômetro 17. Também os dirigentes das congregações da AD de Codó. Nosso abraço para você, querido. Você que está aí nas lides do Evangelho, que Deus continue a te abençoar no nome santo de Jesus de Nazaré. Continue ligado conosco aí, no nome santo do Senhor. Nosso abraço vai para as missionárias, dos pastores, tá bom? Que Deus abençoe ricamente no nome de Jesus. Desejamos saúde e paz para todos vocês. Sucesso na caminhada, tá bom? Glória a Deus. Quero mandar um alô especial também para minha mãe lá em Valparaíso, no estado do Goiás, e para os meus queridos irmãos que também estão ali em Valparaíso, em Lusiânia, meu irmão primogênito lá em Caldas Novas, louvado seja o santo nome de Deus, minha irmã lá em Sorriso, no Mato Grosso, louvado seja o santo nome de Jesus, meu irmão Antônio lá em São Paulo, interior de São Paulo, é Presidente Prudente, abraço meu querido, em nome de Jesus, glória a Deus, também vai para o meu irmão Domingos lá em Campestre, lá em Timbiras e a sua esposa também, tá? E meu irmão José, também lá em Timbiras. Abraço para vocês. Glória a Deus. Meu irmão Rivaldo, lá em Caxias. Deus abençoe você e toda a sua família, no nome de Jesus Cristo de Nazaré. Glórias a Deus. Queridos, quero também mandar um alô para os nossos queridos primos. Louvado seja Deus, a minha prima Fátima, lá em Boa Vista, em Roraima. Jesus, lá no Campestre. Glória a Deus, a minha sobrinha Cristiane, lá em Timbiras. Bendito seja o santo nome de Deus. Deus abençoe ricamente, em nome do Senhor Jesus. Meu abraço para o meu querido irmão Araújo, né, aqui em Codó. Deus continue te abençoando, meu irmão, dando saúde e paz no nome santo do Senhor. Alô, irmão Ivan Rodrigues, lá em Penha, Santa Catarina. Abraço para você, meu querido. Bendito seja o santo nome de Deus. Pastor Manuel Cardoso e a irmã missionária Rosimar, lá em Parauapebas, ali próximo de Canaã dos Carajás. Forte abraço, meu querido. Que Deus te abençoe ricamente no nome de Jesus. Bendito seja Deus. E é para vocês aí que nós falamos que nós dedicamos esses dois louvores que nós vamos tocar agora, ok? Carinhosamente para você. Louvado seja o santo nome de Jesus. Escute aí, medita nesses louvores, tá bom? Vai ser Todos os Meus Dias, com Gabriel Guedes, e na sequência, bem conhecido esse louvor, Deus Tremendo, com a Shirley Carvalhais. Quanto tempo já toca e nunca deixa de ser lindo esse louvor, né? Tá bom? Abraço pra você, curta aí no nome de Jesus.

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1: Boa tarde para você que está nos ouvindo. Continuamos aqui no Palavra Viva deste sábado, ok? Tocou aí mais dois belíssimos louvores para você e agora nós vamos fazer a nossa leitura bíblica deste dia, ok? Nós já lemos o versículo do dia e agora chegou o momento de nós lermos mais um pouco da Palavra de Deus, que são os versículos para nossa meditação que ocorrerá daqui a pouco, tá bom? Abra sua Bíblia no Evangelho de Mateus, capítulo 8, versículos 23 a 27, ok? Mateus 8, 23 a 27 diz assim: E entrando ele no barco, seus discípulos o seguiram. E eis que no mar se levantou uma tempestade tão grande que o barco era coberto pelas ondas. Ele, porém, estava dormindo. E os seus discípulos, aproximando-se, o despertaram, dizendo: Senhor, salva-nos, que perecemos. E ele disse-lhes: Por que temeis, homens de pequena fé? Então, levantando-se, repreendeu os ventos e o mar. E seguiu-se uma grande bonança. E aqueles homens se maravilharam, dizendo: Que homem é este que até os ventos e o mar lhe obedecem? Amém? Glória a Deus. Está aí, meus queridos, a leitura da Palavra de Deus para nossa meditação logo mais. Mas você já fica com esses versículos aí da Palavra do Senhor guardadinhos aí na sua mente, em seu coração, para daqui a pouco meditarmos mais um pouco no nome santo de Jesus Cristo de Nazaré. Ok? Palavra Viva com você até 14 horas. Fica conosco aqui contigo, Pastor Almir Marques, todos os sábados, louvado seja Deus, tocando para você belíssimos louvores, meditando, orando com você, tá bom, querido? Não esqueça de que nós temos esse encontro aqui todos os sábados, tá ok? Eu quero mandar um alô para o nosso querido pastor Genivaldo, lá em Cajazeira, distrito de Codó, aqui no Maranhão, tá bom? Abraço, pastor. Quero mandar um alô para os irmãos da congregação Moriá, aqui em Codó, certo? Abraço para todos os irmãos da congregação Moriá. Vamos tocar os próximos louvores dedicados a vocês também, tá, meus queridos? Pastor Montelo, lá em Pedra do Salgado, Vitorino Freire. Pastor Nilson, lá em Presidente Médici. Pastor Torres, lá no Portão, Governador Nunes Freire. Ok? Abraço nosso querido irmão Eli, a irmã Fabiana, que da congregação Petside aqui em Codó. Missionário Darlan, louvado seja Deus. Queridos, que Deus continue abençoando ricamente a você e toda a sua família. Quer mandar um alô para nós? Manda aí no 99-982-64-1033. Tá ok? Para nós incluir o seu pedido de oração, o seu louvor, sua música gospel predileta no nosso próximo programa, nossa programação seguinte, tá ok, meu querido? Louvado seja o santo nome de Jesus Cristo de Nazaré. E nós gostaríamos de agradecer mais uma vez pela sua audiência, aleluia, pelo seu carinho por estar aqui conosco. Quero mandar um alô também pro meu tio Ribamar lá em Açailândia, aqui no Maranhão. Abraço, tio. Meu tio Branco também lá em Dom Eliseu, no estado do Pará. Que Deus abençoe a vocês e toda a família em nome de Jesus Cristo, tá bom? Que Deus dê saúde, prosperidade e felicidade para todos vocês. Forte abraço. Vamos tocar mais um louvor aí. Ofereço para vocês, que nós mencionamos aqui, A Espera de Jesus, com a Isabelle Araújo, tá bom? Curta aí, maravilhoso esse louvor para sua reflexão no nome de Jesus. Música.

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1: Bendito seja Deus, glórias ao Senhor. Meus queridos, chegou o momento da nossa meditação na Palavra do Senhor, depois de mais um louvor, né? Maravilhoso aí, A Espera de Jesus com a Isabela Araújo. Esse louvor, na verdade, ele é gravação original do Oséias de Paula, que por muitos e muitos anos tocou belíssimos louvores, né? E ainda toca, né? E aí tem regravações aí desse maravilhoso louvor do Oséias de Paula, né? A voz de Isabela Araújo. Agradeço pra você pela audiência, tá bom? Louvado seja Deus. Acabei de receber mensagem aqui do nosso querido irmão Domingos, lá nas Flores, município de Timbira, né? Conectado direto no Palavra Viva. Abraço mais uma vez, meu querido. Deus abençoe. Muito bem, nós lemos aqui em Mateus capítulo 9, versículo 23 a 27. Desculpa, capítulo 8, versículo 23 a 27. E o texto que nós lemos é conhecido entre os leitores da palavra. E nós gostaríamos de trazer uma meditação junto com você nessa hora, tá bom? O Evangelho de Mateus, onde nós lemos esse texto do capítulo 8, versículos 23 a 27, é um maravilhoso livro da Palavra de Deus, assim como todos os outros. O evangelista Mateus muito nos admira pela forma como ele escreveu acerca de Jesus Cristo de Nazaré. Esse homem era um ex-alfandegário e passou a seguir os passos de Jesus. Numa síntese do Evangelho de Mateus, nós podemos também, já considerando que ele é o primeiro livro do Novo Testamento, no cânon, na ordem canônica, esse Novo Testamento, que é composto, né, por 27 livros, que apresenta quatro seções, principalmente, né, biografia, história, doutrina e profecia. Os Evangelhos, onde está o de Mateus, são biografias. O livro de Atos dos Apóstolos é história. E nós temos 21 epístolas, sete dessas que são chamadas de universais, de Tiago a Judas. E essas epístolas são as cartas doutrinárias, é a seção doutrina. E temos a revelação apocalíptica, que é o livro da profecia, ok? Creio que você já tenha ouvido sobre isso em outro momento, de uma outra forma, você que costuma, né, acessar conteúdos bíblicos. Esse Evangelho, segundo Mateus, ele é o primeiro livro do Novo Testamento, como eu já disse. E nós temos no Novo Testamento Mateus, Marcos, Lucas e João, que compõem a primeira seção, e são os quatro Evangelhos, né? Na realidade, esses quatro evangélicos, eles são apenas um, são Evangelhos, né, vistos e descritos de formas diferentes por cada um dos seus escritores. Louvado seja Deus. Inclusive, um desses escritores era o Dr. Lucas, o médico amado. No entanto, em todos eles, a história, né, narra-se a respeito de Cristo Jesus. Okay? A apresentação deles também é um pouco diferente, mas a respeito de Cristo, um único Deus. Mateus, ele apresenta Cristo como rei, enquanto que João como filho de Deus, já Marcos como servo e Lucas como filho do homem, mas tudo a respeito do nosso Senhor, ok? Mateus, ele era, conforme Marcos 2,14, filho de Alfeu e foi chamado para Jesus para o apostolado, né, conforme está no capítulo 9 e versículo de número 9 desse livro. Diz assim, acerca do chamado de Mateus: e Jesus, passando adiante dali, viu assentado na alfândega um homem chamado Mateus, e disse-lhe: segue-me. E ele levantou-se e o seguiu. Louvado seja o santo nome de Deus. Então foi registrado nesse versículo, inclusive pelo próprio Mateus, quando ele foi chamado por Jesus para seguir o Mestre. Glória a Deus. Ele estava lá sentado na alfândega, né? Satanás, conhecidas antigamente como exatoria. E Jesus chamou Mateus e ele o seguiu. Glória a Deus. Apesar de seu nome não ser mencionado como o autor do livro, mas ele é confirmado, né? Todos afirmam ele ser o autor. Louvado seja Deus. Mas ainda temos uma esfera de ação que nos diz que o evangelista Mateus, na verdade, ele sendo o autor desse livro, ele descreveu sobre Jesus Cristo de uma forma maravilhosa. Quis o nosso Senhor, obviamente, que os seus relatos fossem escritos. E tudo isso foi para que se cumprisse o que o próprio Cristo nos diz, que as coisas devem estar escritas, né? Porque a Bíblia nos diz, lá no capítulo 4, e versículo 10, o próprio Jesus caracterizando que havia necessidade de tudo estar escrito. Foi quando ele passou pela provação, né? Pela tentação. E Jesus sempre dizia: está escrito, nem só de pão vive o homem. Depois Jesus disse: está escrito, não tentarás o Senhor teu Deus. E por fim Jesus disse: está escrito, ao Senhor Deus adorarás e só a Ele servirás. Então Jesus Cristo mesmo orientou sobre o registro das coisas, as provas que devem existir. O Senhor Jesus Cristo ensinou correto. Ok, meus queridos? Aqui no texto em que nós lemos, do capítulo 8, e versículos 23 a 27, a Bíblia nos mostra algo extremamente importante para a nossa meditação. E entrando ele no barco, seus discípulos o seguiram. E eis que no mar se levantou uma tempestade tão grande que o barco era coberto pelas ondas. Ele, porém, estava dormindo. E os seus discípulos, aproximando-se, o despertaram, dizendo: Senhor, salva-nos, que perecemos. E ele disse-lhes: por que temeis, homens de pequena fé? Então, levantando-se, repreendeu os ventos e o mar. E seguiu-se uma grande bonança. E aqueles homens se maravilharam, dizendo: que homem é este que até os ventos e o mar lhe obedecem? Olha, meus queridos, imagine você estando alguém, e nesse caso aqui, mares de uma pessoa, num barco e o mar fica revolto, os ventos tempestuosos acometem esta embarcação. Imagine você, meus queridos, o perigo de morte, o desespero que aqueles discípulos estavam passando. Olha, a gente pode inclusive comparar essa aflição que eles passaram com os problemas da vida. Nós passamos sim, se formos aqui nos lembrar, por mares tormentosos, momentos angustiantes, riscos de morte o tempo todo. Na verdade, viver é perigoso. Estamos submetidos ao risco, eventualmente. E há pessoas que estão submetidos ao risco frequentemente, como é o caso das pessoas que têm profissões de risco, como, por exemplo, motorista ou eletricista. Já pensou aquelas pessoas que trabalham na energia de alta tensão, ok? Cabos energizados. Pois bem, ali estavam os discípulos passando por esses momentos tormentosos. E, na verdade, nós até podemos dizer que esses tormentos não existem só dessa forma. Às vezes, alguém está passando por um problema familiar, uma doença, uma situação delicada no meio profissional. São mares tormentosos, são problemas difíceis, são ventos tempestuosos para a vida. Bom, mas o texto nos diz sobre apaziguar a tempestade. Apaziguar aqui, tornar aquele momento em um momento de paz novamente, em relação à tempestade. Porque diz o texto que entrando ele no barco, seus discípulos o seguiram, Jesus e seus discípulos. E atravessando eles o mar, se levantou uma tempestade tão grande que o barco era coberto pelas ondas. Ele, porém, estava dormindo. Agora, imagine você, querido, você que nos ouve, pense comigo. Jesus está num barco, o vento é tempestuoso, o mar ficou revolto. Os discípulos agora estavam passando por uma aflição extrema, mas diz o texto que Jesus dormia naquela hora. Querido, você poderia até pensar assim, como Jesus está dormindo enquanto seus discípulos estão passando por um momento de tempestade, de dificuldade, de problema? Como assim? Imagine você também que Jesus Cristo certamente sabia que ao falar, ele acalmaria tudo. O texto diz que os seus discípulos, aproximando-se de Jesus, que dormia na hora da tempestade, eles foram lá onde Jesus, despertaram-no dizendo, Senhor, salva-nos que perecemos. Então, ainda hoje serve esse ensinamento bíblico escrito por Mateus. Os problemas estão ocorrendo. A quem devemos recorrer? Diz o texto aqui que os discípulos, por mais que fossem acostumados a manusear, trabalhar pescando, eles tinham costume com embarcação, eles sabiam o que era vendaval, eles sabiam o que era um mar tormentoso. Mas eles se acharam em aperto, eles não tinham como se safar daquela situação vexatória, difícil, delicada, tormentosa, como eu já disse. Por mais que fossem acostumados, né, habilitados para aquelas tarefas que eles tinham costume de fazer, como sendo pescadores. Os pescadores, quando vão para o mar, todos nós sabemos que eles passam por essas lutas. Eles são pessoas que trabalham assim, e o trabalho deles é um trabalho difícil, precisa se esforçar fisicamente e passar por esse momento de dificuldade. Bom, mas apesar disso, eles não estavam conseguindo se livrar daquela situação difícil. E então, vendo que iam perecer, diz o texto, seus discípulos foram lá onde Jesus, despertaram dizendo, Senhor, salva-nos, que perecemos. Salvação aqui, literalmente falando, salvação para que eles não morressem. Salva-nos. Era Jesus para lhes salvar da morte. E Jesus disse, por que temeis, homens de pequena fé? Ora, imagine Jesus dizer isso. O vento soprando fortemente, as águas turbulentas, e Jesus diz, por que temeis, homens de pequena fé? Então, o que fazer? Se Jesus disse isso, tinha algo que era possível fazer para resolver aquela situação imediatamente. Mas como assim? Não tinha como eles chamarem um outro barco, não tinha como eles chamar salva-vidas, chamar alguém para os socorrer. Jesus não se referia a isso. Jesus se referia à fé. Falar e algo acontecer. Pois é. Então, levantando-se Jesus, repreendeu os ventos e o mar. E seguiu-se uma grande bonança. Oh, glória a Deus. Há outros momentos na Bíblia, no Evangelho de Marcos e de Lucas, que a Bíblia nos diz que Jesus Cristo falou com o vento, falou com a água, disse, acalma-te, vento. Aquieta-te, mar. Agora imagine você, fora desse contexto, alguém ficar falando com o vento e falando com a tempestade, dizendo, acalma-te, vento. Aquieta-te, mar. Alguém poderia dizer, isso aí tá louco. Tá falando com o vento, tá falando com o mar. Como se o mar tivesse ouvidos e o vento também. Coisas que parecem loucura, né? Só para quem crê. Mas o fato é que Jesus Cristo repreendeu, diz o texto. Repreender, nesse caso aqui, dá uma ordem contrária àquela ação. A ação do vento era terrível, amedrontadora, assim como das águas do mar. Então Jesus repreendeu, deu uma ordem imperativa: acalma-te, vento, aquieta-te, mar. E no mesmo instante, é como se estivéssemos vendo, né? O vento parando o seu movimento e as águas deixando de ser rebuliças. E, meus queridos, naquele instante, diz a Bíblia, que quando Jesus repreendeu os ventos e o mar, e seguiu-se uma grande bonança, algo bom aconteceu. Pense nisso em relação à sua vida. De repente alguém está enfrentando um problema terrível. Siga o exemplo dos discípulos de Jesus. Eles estavam vendo que precisavam de salvação, de alguém que resolvesse aquela causa difícil, delicada, para eles impossível, aos olhos humanos. Mas eles foram lá acordar Jesus. Então imagine você, está passando um problema, uma luta, uma aflição, chame por Jesus. Siga o exemplo de Bartimeu, que está no... O cego Bartimeu, que está lá em Marcos capítulo 10, versículo 46 em diante. Bartimeu clamou por Jesus: tem misericórdia de mim, filho de Davi. Viu que não estava sendo ouvido? Falou mais alto: tem misericórdia de mim, filho de Davi. E Jesus o abençoou. Louvado seja Deus. Ainda hoje é assim, meu querido. Precisamos recorrer a Cristo Jesus. Precisamos clamar por Ele. Chamar pelo nome dEle. O poder de Cristo ainda hoje é o mesmo. Quem sabe nós estamos precisando clamar mais por Ele. Os discípulos nos ensinaram aqui algo maravilhoso. Vamos despertar Jesus. Alguém poderia dizer: mas Jesus está dormindo, está descansando, por que incomodá-lo? Mas era uma questão de vida ou morte. Chame por Jesus também. Ainda que a sua situação não seja a mesma, não seja uma embarcação a ponto de afundar, mas pode ser um outro problema, problema de saúde, pode ser um problema familiar, pode ser um problema no trabalho, pode ser qualquer uma outra situação. Mas pense, o próprio Cristo disse: sem mim nada podeis fazer. Ele sabe que nós precisamos chamá-lo. Ele sabe que nós precisamos entender que Ele está sempre a nos abençoar. E se nós não o chamamos, então Jesus Cristo simplesmente: bom, se não me chamou, é porque pode resolver, mas nós não podemos. Nós precisamos de Jesus, querido. Nós precisamos de Jesus. E cabe resolver, mas nós não podemos. Nós precisamos de Jesus, querido.

vida, precisamos entender que Jesus Cristo é o autor e consumador de todas as coisas. A Bíblia diz: no princípio criou Deus os céus e a terra. Gênesis 1, capítulo 1, versículo 1. Em João capítulo 1, versículo 1 está escrito: no princípio era o Verbo, e o Verbo estava com Deus, e o Verbo era Deus. Ou seja, Cristo já estava lá na criação de todas as coisas. Se ele criou tudo, então é por isso que o vento lhe obedeceu e o mar também. Porque qual é o filho que não obedece o seu pai? Se o Criador deu origem a tudo isso, então para ele sim é possível repreender, é possível mandar acalmar. E isso aconteceu. Ok? E os discípulos ficaram admirados, mas aconteceu. Então nós podemos crer nisso, podemos fazer com que isso permaneça vivo em nós, tá bom? Desculpem. Vamos lá. Fique com essa meditação para a glória de Deus, e nós desejamos que esta palavra fique guardada aí na sua mente também para a sua reflexão, tá bom? Nós vamos tocar um louvor agora. O nome desse louvor é Obrigado, do Leonardo Gonçalves. Daqui a pouco voltamos para nós orar juntos, tá bom, querido? Um abraço.

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1: Maravilha de Deus, estamos de volta para nós fazermos nossas considerações finais aqui neste santo dia, louvado seja Deus, em que nós tivemos a oportunidade de meditar na Palavra Santa do Senhor, nosso Deus. E nós também aqui podemos nos maravilhar com os belíssimos louvores que nós temos tocado, que tocam a nossa alma, louvado seja Deus, bem como elevar nossa voz a Deus agradecendo pelas suas misericórdias e ler as santas escrituras. E tudo isso para a glória do Senhor, meu caro. A Bíblia nos ensina que nós devemos pensar em Deus, louvado seja Deus, o tempo todo. Está envolvido com aquilo que agrada o nosso Senhor, como diz o Salmo 37, versículo 4. Agrada-te do Senhor e Ele satisfará o desejo do teu coração. Bendito seja o santo nome de Deus. Então chegou o momento de nós orarmos por gratidão a Deus. Ore conosco, você que está passando por um momento adverso, você que busca o perdão de Deus, a salvação. Chegou a hora da nossa oração. Pai, no nome de Jesus, nós desejamos, meu Senhor, mais uma vez te exaltar, te glorificar, te bendizer. Meu Deus, o nosso desejo é continuar te agradando, Senhor da Glória. Agradecidos, meu Pai, por tudo que o Senhor planejou para o nosso bem antes que chegássemos neste mundo. E mesmo tendo chegado, Senhor Deus, continuamos agradecidos porque o Senhor nos deu vida, Papai. Ó Deus, é providência do Senhor que estejamos respirando, que tenhamos água para beber e pão para nos alimentar. Recebe nossa gratidão, Senhor Deus, pelos santos cuidados do Senhor por cada um de nós. Pela vida, meu Pai do céu, que o Senhor nos deu, guardado pelos cuidados do Senhor. Senhor, te agradecemos por mais este santo dia, pelas tantas vidas deste mundo. Deus, pelos que estão nos ouvindo, mas se agora, Senhor, algum dos nossos ouvintes enfrenta adversidades, problemas com a saúde, Senhor Deus, situações delicadas em sua vida familiar, profissional, ó, meu Deus, seja que problema for, Papai, no nome de Jesus, que tem todo o poder, nós repreendemos os males na vida daqueles que nos ouvem. Senhor Deus, expulsa a dor, a enfermidade, cura de alma, Senhor Deus, de espírito, de corpo, Papai. Senhor, aos arrependidos, salva nesta hora. Manifesta o seu poder, meu Santo Espírito de Deus, e convence da necessidade da salvação por causa do pecado. Ó Deus, do juízo, da justiça, Senhor, Pai, no nome de Jesus, que vidas se rendam a Ti para a Tua glória. Senhor, alcança a todos que creem, Senhor, com a Tua graça. Em nome de Jesus Cristo, repele, Senhor, males, socorre os aflitos, quebranta o coração, Senhor Deus, salva pelo Teu poder. Que nenhum daqueles que estão, Senhor, conosco, que nos ouve

Essa igreja terá sido avivada, será exemplo para essa grande geração.

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1: 15 horas e 2 minutos.

0: ser. Olá, boa tarde. Boa tarde, meus irmãos católicos. Bênçãos na vida de todos nós que procuremos lutar pela Eucaristia, fazer a vontade do Eterno, para que a gente possa se aproximar mais do Espírito Santo, se aproximar do nosso Deus. Nós estamos começando o programa Vivendo a Música Católica. As melhores músicas católicas você acompanha aqui no Vivendo a Música Católica na sua Lemos FM. É um prazer imenso. Então vamos começar com música, vamos começar cantando nesse programa maravilhoso. Aí eu convido todos os católicos para estarem conosco sempre sábado às 15 horas. Com o programa, você já sabe, Vivendo a Música Católica. E nós começamos o programa de hoje com Frei Gilson, que veio em Codó, arrastou multidões, e aí a gente cantou com ele, né? A gente ficou feliz. E nós vamos com o Frei Gilson. Eu seguirei. Tu és o centro, Frei Gilson, no Vivendo a Música Católica.
1: 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Se a graça de Deus...

coração. Sem a graça de Deus nós não podemos nada. Você entende isso? Sem a graça de Deus você não pode ser santo. Existe um detalhe que às vezes a gente não para para pensar. Até quando a gente se arrepende de um pecado, isso é graça de Deus. Não pense você que você está indo lá para o confessionário, porque agora você é humilde e está se arrependendo. Não. Até quando a gente se arrepende, é um dom que Deus está dando para a gente. Amém? Tudo é graça. E em nome de Jesus, pela graça dEle, nós iremos até o fim. Você não vai desanimar no caminho. Olha para quem está do seu lado e diga: você não vai desanimar no caminho, porque a graça de Deus está contigo. Pode aplaudir a graça de Deus. Erga teu braço e diga: eu te seguirei.

uma coisa você tem que entender: Deus não aceita ficar em segundo lugar. Deus não aceita. Ah, mas eu amo minha família. Mas a sua família não pode ficar no primeiro lugar. Ah, mas eu amo meu trabalho. É, mas o seu trabalho não pode ficar em primeiro lugar. Ah, mas eu amo a minha casa, eu amo meus bens, eu amo tudo que eu tenho. Então, mas tudo isso não pode ficar no lugar de Deus. Deus em primeiro lugar na sua vida. Buscai primeiro o reino de Deus e o resto vem por acréscimo. Aquele que ama pai e mãe mais do que a mim não é digno de mim. Nem mesmo a família Deus permitiu que você amasse mais do que ele. Ele é mais que tudo. Eu gostaria que você colocasse Jesus de volta no lugar que é só dele. O primeiro lugar na sua vida é de Deus e de mais ninguém. Não é do namorado, não é do noivo, de ninguém. Diga comigo: de ninguém. De ninguém. O primeiro lugar na minha vida é de Deus.

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2: Alô você, brigadão por você estar aqui com a gente no Vivendo a Música Católica. Neste sábado, abençoado sábado do Senhor, você está com a gente. Muitíssimo obrigado por você estar aqui com a gente, tá bom? Olha, daqui a pouco nós vamos ler um pouquinho a Palavra de Deus, a Bíblia Edições Ave Maria. Eu estou com ela aqui, uma Bíblia Católica. E nós vamos daqui um pouco ler o que fala o livro de Êxodo, no capítulo 20, né? Você vai acompanhar uma passagem muito boa da Palavra de Deus, muito bonita, né? Muito sagrada da Palavra de Deus. Quero mandar um alô aqui para os nossos irmãos da Igreja de Santo Antônio. Um abraço para os nossos irmãos, paróquia de Santo Antônio, ali na rua Joaquim Nabuco. Recebam o nosso abraço, né? E nós queremos mandar um alô aqui para o meu amigo Cordeiro, né? Da paróquia de São Francisco, é o pároco da Igreja de São Francisco. Também um abração também para Jaime, diretor da paróquia de São Pedro. Um abraço para vocês, brigadão por estarem ligados aqui no Vivendo a Música Católica. E um abraço também para Frank Souza, esse católico abençoado da cidade de Codó. Olha, você durante o programa, você vai colhendo algumas informações do meio da nossa igreja, da Igreja Católica Apostólica Romana. E para você saber, vamos lá, o catolicismo é a religião com mais adeptos no Brasil. Segundo dados do Instituto Brasileiro de Geografia e Estatística, o IBGE, cerca de 102 milhões de pessoas são representadas pela fé, número que representa 56,7% da população. Então, esse é o percentual, segundo o IBGE, de católicos no Brasil. As pessoas que se declaram católicas, apostólicas romanas, somam aí um percentual de 56,7%. Esse é o número aí destinado aí pelo IBGE. Bênção para todos os nossos irmãozinhos. Você já está sabendo, né? Você pode pedir a sua música do padre, da irmã Tereza, de quem você quiser, tá? Pelo 99984-165465, você envia uma mensagem de áudio dizendo eu quero a música do padre, do cantor tal, do grupo, tá? E a gente vai rodar para você aqui a música e se você quiser oferecer, fique à vontade. Vivendo a Música Católica aqui na sua rádio Lemos FM. Quem canta para nós agora é Tiago Brado. Minha Essência, Verdades do Tempo. Cante, acompanhe.

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4: Olá, de volta! Aqui no Vivendo a Música Católica. Parabéns para você, para nós que somos católicos, você que está visitando as igrejas, não deixe de frequentar, de ir à missa, se confessar. Você cometeu algum erro, né? Tá todo desmantelado espiritualmente, vá, confesse com o padre, com o pároco, né? Se aproxime mais da palavra de Deus, seja um santo, não é? Sejais santos como eu sou santo, sejais santos, né? E aproveitando aqui, eu quero mandar um alô mais para os nossos irmãos católicos, quero mandar um alô aqui para a Conceição Cruz, lá na 13 dela, também o Edelson aqui no centro da cidade, recebam o nosso abraço, sintam-se abençoados, não é? E transmissor da palavra de Deus. Alô, meu padre Edvan Sena, na igreja de Santa Teresinha, na rua São Luís, no Codão Novo. Olha, todo domingo às 7 horas da noite tem missa, viu? Você que é católico, você pode ir lá. E você que é evangélico também pode ir assistir a missa, tá bom? Bom, eu estou aqui com a Bíblia edição Ave Maria, a Bíblia excelente. E eu vou ler um pouquinho para você aqui da Palavra de Deus, uma Bíblia católica, você que é católico, não é? Eu vou falar aqui sobre os 10 mandamentos ou o Decálogo. Então Deus pronunciou todas estas palavras: Eu sou o Senhor teu Deus que te fez sair do Egito, da casa da servidão. Não terás outros deuses diante de mim, da minha face. É o primeiro mandamento dos 10 mandamentos. O outro mandamento, o segundo, é: não farás para ti escultura nem figura alguma do que está em cima nos céus ou embaixo na terra, sobre a terra, ou nas águas debaixo da terra. E não te prostrarás diante delas e não lhes prestarás culto. Eu sou o Senhor teu Deus, o Deus zeloso que vingo a iniquidade dos pais, dos filhos, nos netos e nos bisnetos, daqueles que me odeiam, mas uso de misericórdia até a milésima geração com aqueles que me amam e guardam os meus mandamentos. É o primeiro e o segundo mandamento aqui da Bíblia Ave Maria, tá bom? Olha, tem mais música para você. Não esqueça de interagir conosco. O zap é o 999-841-16-5465. Você está na rádio Lemos FM, a rádio do povo do Maranhão, do Brasil, tá bom? Bom, já mais música para você, mas tem uma curiosidade. O país ainda, como é que é, rapaz, tem que estar chegando umas informações aqui e eu vou repassar para você, viu? Depois dessas, das duas músicas que nós vamos rodar para você agora, você vai acompanhar mais informações do meio católico aqui no programa Vivendo a Música Católica. Agora é hora de Eliana Ribeiro e irmã Ana Paula. Quem, como Deus, quero ser amor, não, eu quero ser amor aqui. Agora, mais música para você.
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5: Para nós vai ser maravilhoso, mas acredite, para Deus vai ser empolgante.

queira viver mais, queira ser feliz. O Senhor quer que você seja feliz. O Senhor está lhe dando esta graça.

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3: Alô, boa tarde. Você, neste sábado, acompanhando aqui o programa Vivendo a Música Católica, bênçãos para você. Você está na Rádio Lemos FM. Um abraço. Espalhe essa notícia para todos os católicos que a música católica tem espaço reservado na Lemos FM. Sempre às 15 horas, tá bom? Aqui é uma hora de muita música, muita informação para você. Bom, nós começamos a ler aqui a Bíblia Ave Maria no capítulo 20 do livro de Êxodo. Você pode ler na sua própria casa, depois a gente vai dar continuidade lendo, né, a palavra de Deus. Bom, a igreja ela tem passado por apuros, e já nós falamos sobre isso, perseguições no mundo. Mas no Brasil, a igreja católica vive muito bem. A igreja católica tem o maior número de adeptos e, dentre as circunscrições, o Brasil tem 217, que são as dioceses, 48 são arquidioceses, 3 são eparquias e 8 são prelazias. O Brasil ainda possui um exarcado, um ordinariado para os fiéis de rito oriental, sendo ordinário próprio, um ordinariado militar do Brasil, uma administração apostólica pessoal e uma arquiparquia. Pois é. Mas segundo o levantamento de 2021, não é? A Igreja Católica, ela dispõe, segundo a CNBB, existe 12.013 paróquias no Brasil. É informação para você. Vamos de música. Padre Manuel Silva, A Mesma Moeda, e Declararei, aqui no Vivendo a Música Católica.
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nós queremos declarar do que a nossa dependência do teu amor. Nós, as nossas vidas sem o teu amor é uma vida totalmente fracassada, uma vida fora de forma, uma vida sem o teu amor, Senhor, é uma vida sedentária, uma vida literalmente empobrecida. Uma vida, Senhor Jesus, sem o teu amor é uma vida literalmente desnutrida da graça. Mas com esta oração, Senhor, nós queremos apenas nos render mais uma vez ao teu amor, cantando esta verdade que muitas vezes incomoda a nossa alma. O que seria de mim, Senhor, se o teu amor pagasse com a mesma moeda? O que seria de mim, Senhor? O que seria de nós, Senhor, se o teu amor fosse da mesma maneira com o amor que nós damos? Que muitas vezes é um amor de esquecimento. Muitas vezes, Senhor, é um amor egoísta. Muitas vezes, Senhor, é um amor de troca. Mas o teu amor não é assim, não é egoísta. O Senhor não nos paga com a mesma moeda. O Senhor não nos esquece e não nos dá nada em troca de algo. O Senhor nos ama porque o Senhor é o próprio amor. E com esta oração, Senhor, nós só queremos isso.

0: pagasse com a mesma moeda. Nós queremos nos render ao teu amor mais uma vez e declarar no silêncio do nosso quarto, e declarar na intimidade desta oração que não é perfeita, que pode até ter a voz desafinada, mas é uma voz sincera, que canta uma verdade e que busca viver esta verdade. O que seria de mim, Senhor?
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3: 15 horas e 59 minutos.
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5: Olá, seja bem-vindo a mais um programa Unidos pela Fé. Comigo, Nando Pinheiro. Quando a escuridão ameaçar envolver nossas vidas e a fé que acende a luz da esperança em nossos corações, Unidos pela Fé, enfrentaremos os desafios da vida com coragem e determinação, sabendo que, mesmo nos momentos mais sombrios, a luz da esperança nunca se apaga. Vamos conferir o melhor da música gospel aqui comigo, no Unidos.

Ele está aqui, Santa Bárbara, Ele está aqui. Vem, Consolador, vem. Levanta os seus braços, canta com o Pai, auxílio do céu. Minha alma tem

Levanta os seus braços agora e solta a sua voz no Espírito. Solta a sua voz em línguas, filho. Deixe o Espírito Santo rezar em você. Sim, você que nunca rezou assim, não tenha medo. Padre Jonas sempre nos disse na Canção Nova: não tenham vergonha, não tenham medo dos dons do Espírito Santo. Levanta os seus braços, solta a sua voz em línguas. Essa é a oração na

Nos encha com a tua unção, Espírito Santo. Manifesta a tua glória nesse lugar. Derrama o teu poder, Espírito Santo. Que pessoas nasçam de novo aqui nessa noite. Que pessoas tenham um encontro pessoal com Jesus aqui, Espírito Santo, nesse momento. Que pessoas sejam libertas do vício das drogas, como eu fui há tantos anos atrás. Que pessoas aqui que estão aqui porque caíram de paraquedas, porque a esposa chamou, porque a namorada chamou, porque o amigo chamou, que estão longe de ti, faz nascer de novo para a vida em Deus, Espírito Santo. Batiza, cura, liberta. Faz um exército surgir dos ossos secos, Espírito Santo. Não se liberta do teu fogo.

0: Vem Consolador, sempre, todos os dias nós precisamos do batismo no Espírito.
1: Vem Espírito Santo de Deus.
0: Muito obrigado, Padre. Grande amigo de Aracaju, pra cá só pra cantar. Deus lhe pague, meu irmão. Deus lhe pague.
1: Obrigado. Obrigado. Uma alegria, uma honra. Meu irmão, meu amigo.
0: Tamo junto. Muito obrigado. Uma salva de palmas ao Padre Gilberto Carvalho.
2: Muito obrigado por estar junto comigo nesse programa que é, sem dúvida nenhuma, um dos melhores programas do rádio. Um momento para você ser grato pela sua vida. Daqui a pouco eu volto com muito mais aqui, Unidos pela Fé.
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2: Eu sei que você, que vive a esperar que as coisas aconteçam milagrosamente, já está aí se defendendo. Já deve ter raciocinado que esse caso envolveu muito mais do que está no poder humano. É verdade, mas o ponto ilustrado com esse fato é a disposição de querer de verdade. Caso não quisesse, nem mesmo aquele homem poderoso teria curado o leproso. Para qualquer realização precisa haver primeiro a ação. É a ação que realiza, não é a intenção. Não é o desejo, não é o que chamam de fé e não sabem que não passa de credulidade. E a ação provém da forte disposição de querer. Você tem que querer. É claro que não adianta querer o que está fora da sua esfera de atuação. É claro que não adianta sair por aí querendo acabar com as doenças do mundo. É claro que não é verdade que querer é poder. Querer é poder dentro do seu campo de atuação, dentro daquilo que é humanamente possível. Nesse campo, não pode haver impossibilidade. Nesse campo, basta querer. Mas é preciso querer de verdade. É a vontade que é a força. Então, vê se sai desse marasmo chamado espera. Vê se cria coragem para querer. Vê se também se reveste até de certa medida equilibrada de reverência. Aquela dose que precisa para ousar. Para quebrar paradigmas de certos sossegados desmotivadores que ainda abundam por aí. O que você precisa é querer. Aquele querer que motiva. Aquele querer que faz acontecer. Aquele querer que faz desaparecer a ideia do impossível. Que faz sumir o desânimo. Que faz sair do casulo, da espera e partir para a conquista do que quer de verdade. A espera só é bem-vinda quando faz parte do seu campo de atuação. Quando está dentro do projeto em andamento. Quando carece de paciência porque é uma questão de tempo, do contrário, faz parte do vocabulário dos preguiçosos, dos que esperam acontecer. Não foi isso o que ensinou, com suas fortes ações, aquele que deixou um modelo para seguir de perto os seus passos. Do ponto de vista dele, o que você precisa é fazer como ele, ter a mesma disposição, dentro do seu campo, sempre dizer com convicção, com boca cheia e peito estufado. Eu quero!

0: abraço, minha amiga.
1: Te amo, amiga.
2: Obrigada.
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4: Você está no Unidos pela Fé. Já eu volto com muito mais para você. Unidos.

Entre os tantos e grandes problemas do ser humano, talvez esse seja básico: o coração carregado de imundícia. Isso porque nada faz que não saia do seu íntimo. O seu coração, ou seja, o conjunto de sentimentos, sensações e raciocínios, é o que projeta tudo que sai da sua boca, é o que projeta todas as suas ações, é daí que sai toda a maldade humana. Certamente, se o mundo fosse criança, o tempo não passaria maldosamente tão depressa. Se o mundo fosse criança, nem se preocuparia com o futuro. Viveria um dia por vez. Nunca diria talvez. Saberia que teria futuro. Viveria sorrindo, limparia do peito a mágoa e daria um jeito na tristeza. Mas que pena. O mundo é adulto. Perdeu toda a pureza ao permitir que seu coração se enchesse de toda sorte de maldade. É esse coração onde tudo cabe. Esse coração que nunca se farta. Cada vez mais se carrega de raciocínios vis. Cada vez mais se nutre de sentimentos de egoísmo. Desposou a ganância desmedida e prejudicial. Tem por dona a ânsia febril das conquistas do que nem precisa. Esse coração que se perde nas incongruências de uma mente adoentada. Não é sem razão que o ser humano não sabe o que é felicidade real. Ele tem apenas alguns momentos felizes. O aqui e agora é o que conta. No afã de conquistar as suas ambições, ele pisa nas flores, destrói os amores, esquece a gratidão, transforma o maravilhoso planeta que tão gentilmente lhe foi dado por herança e transforma em pura desolação. Tudo resultado de um coração duro, um coração carregado das imundícias que criou, um coração desesperado. Na sua luta, enfrene para conseguir a satisfação dos seus desejos, o ser humano se esquece de viver. Tem o coração altivo demais para reconhecer que mais vive a criança. Aliás, talvez só se viva quando se é criança. Mas o ser humano é adulto. O ser humano cresceu e com seu crescimento perdeu a inocência que traz a verdadeira felicidade. Perdeu o caminho e vaga a esmo tentando encontrar o que sempre possuiu. Luta e não descansa. Come e não se sacia. Tem e não usufrui. Procura e não encontra. Busca e não alcança. Dando socos em pontas de faca, ele vai se ferindo mais e mais a cada dia. E vai se tornando mais amargurado. E, consequentemente, vai se tornando mais endurecido. E o coração cada vez mais carregado do que não precisa. Cada vez mais distante da pureza que deveria ser a sua razão. É preciso ouvir mais do que falar, para mais do que correr. Parar para ouvir a voz da razão, o grito calado na garganta e solto no peito. É preciso passar pelo processo de purificação. E isso bem depressa, enquanto o tempo ainda existe. A julgar pela corrida do ser humano em direção à sua própria destruição, o tempo se esgota. Os gritos existem, mas batem em ouvidos surdos. O clamor já não toca os corações muito cheios do que não se precisa. Não há esperança para os bons sentimentos. A esperança se desvanece ante a insensibilidade. A visão da vida esperada vai se turvando ante a insensatez. As trevas de uma longa noite vão fazendo desvanecer os últimos raios de um sol brilhante. A pergunta que não cala ainda grita: será que não tem mesmo mais jeito? Será que tudo se perdeu? Eis que uma luz ainda brilha nas palavras daquele grande sábio, e ele aponta o caminho. É só abrir um pouco mais o coração. Sim, resta ainda uma esperança: resgatar as qualidades que só existem na criança. E um coração puro certamente é essencial. Por isso, já ensinou o grande mestre que o caminho para a felicidade é resguardar a pureza de coração. Raspar a mágoa do peito, livrar-se de todo e qualquer ressentimento, mandar para longe toda ideia altiva que gera o sentimento de superioridade e faz brotar o preconceito, refletir nas qualidades do semelhante em vez de se irar com suas falhas, perdoar e nem levar em conta as afrontas de cada dia. Aí então terá a pureza de um coração criança. Aí então verá a Deus. Verá a Deus na sua vida.
como viu aquele que deixou um modelo para os seus passos. Foi ele quem prometeu. Felizes os puros de coração, porque verão a Deus.

É muito bom tê-lo aqui em nosso programa Unidos pela Fé, com a apresentação de Nando Pinheiro. Daqui a pouco estou de volta aqui, Unidos pela Fé. 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
2: 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Jesus Cristo. A terra era sem forma e vazia. Trevas cobriam a face do abismo. E o Espírito de Deus se movia sobre a face das águas. Foi então que ele disse: que haja luz. E a luz começou a existir. A luz do mundo torna tudo visível e nos permite ver o caminho. Nós também podemos ser luz para o mundo. Somos filhos de Deus. Por isso vivemos na luz e podemos mostrar a luz a outras pessoas que ainda estão na escuridão. Por mais que vivamos em um mundo cheio de maldades, Deus nos abençoa todos os dias de muitas maneiras. Ele nos deu uma natureza maravilhosa para admirar, o ar para respirar, uma família. No entanto, sabemos que muitas pessoas não conseguem enxergar as coisas dessa maneira. Elas até acreditam em Deus e reconhecem que Ele enviou Jesus para nos salvar. Mas não desfrutam da vida, pois pensam que Cristo veio somente para condenar suas más ações. Sendo que é justamente o contrário. Ele veio para nos ajudar a não cometê-las mais. Essa luz é tão forte que às vezes nós queremos fugir dela para que ninguém veja os nossos pecados e a nossa sujeira interior. Então ficamos no escuro, no esconderijo da alma, e nunca somos iluminados por ela. Escute aqui, Deus enviou seu Filho ao mundo não para condenar o mundo, mas para que esse fosse salvo por meio dele. Quem nele crê não é condenado, mas quem não crê já está condenado. Por não crer no nome do Filho Unigênito de Deus. A luz veio ao mundo, mas os homens amaram as trevas, e não a luz, porque as suas obras eram más. Quem pratica o mal odeia a luz, e não se aproxima da luz, temendo que as suas obras sejam manifestadas. Mas quem pratica a verdade vem para a luz, para que se veja claramente que as suas obras são realizadas por intermédio de Deus. Jesus nos mostrou que Ele é o único meio de salvação e se acreditarmos nele, teremos a vida eterna. Porém, muitos recusam esse convite e continuam na escuridão. Ele respeita a nossa escolha, o nosso sim ou não. Esse maior desejo é que nos arrependamos de nossos pecados e deixemos que Ele ilumine todas as áreas de nossas vidas. Mas há também muitas pessoas que não conseguem enxergar que a vida com Jesus pode ser uma bênção. E isso acontece porque tudo tem sido difícil para elas. E para falar a verdade, eu as entendo muito bem, afinal, como elas dirão que seguir a Cristo é maravilhoso se estão cheias de problemas? Mas Deus não quer ver seus filhos na escuridão, e por isso Ele enviou Jesus para nos guiar. Mesmo em situações onde parece não haver saída, Jesus disse: eu sou a luz do mundo. Quem me segue nunca andará em trevas, mas terá a luz da vida. Cristo nos oferece uma vida cheia de paz, confiança e tranquilidade. Se escolhermos caminhar ao seu lado, seguir a Jesus não significa que a escuridão nunca irá se aproximar de nós. As dificuldades virão, mas encarar esses momentos com Cristo é muito mais fácil, pois sabemos que sempre haverá algo de bom para aprendermos e que Deus fará tudo para cooperar para o nosso bem. Você está triste, desanimado, angustiado, não consegue enxergar uma saída? Sente que sua vida está na escuridão? Então chegou a hora de você tomar uma atitude, chamar Jesus para estar ao seu lado, pois aquele que anda com o Mestre tem a luz da vida e consegue caminhar firme, mesmo nos momentos difíceis. Jesus não andava tropeçando como muitos hoje. Ele era guiado pela luz do Espírito Santo e não por emoções ou achismos. Quando ele disse que precisaria voltar à Judeia para anunciar o reino de Deus, os discípulos se desesperaram, pois da última vez aquele povo quase o apedrejou por suas palavras duras. Mas Jesus não era influenciado pelas pessoas, circunstâncias e nem pelos seus sentimentos. Ele ouvia a voz do Espírito Santo e obedecia, mesmo que isso custasse a sua própria vida, pois ele sabia por que tinha vindo ao mundo: fazer a vontade do Pai.

O caminho do justo é como a luz da alvorada, que brilha cada vez mais até a plena claridade do dia. Mas o caminho dos ímpios é como densas trevas, nem sequer sabem em que tropeçam.

Muito obrigado por estar junto comigo nesse programa que é, sem dúvida nenhuma, um dos melhores programas do rádio. Um momento para você ser grato pela sua vida. Daqui a pouco eu volto com muito mais aqui, Unidos pela Fé. Unidos.

Deus, me escuta. Eu não aguento mais, eu estou sofrendo, estou mal. Eu perdi um relacionamento. Eu perdi meu emprego. Eu perdi minha fé, minhas vontades. Me escuta, Pai. Eu preciso de Ti, preciso recuperar. Preciso me curar. Eu preciso resgatar aquela fé de dentro. Eu preciso, Senhor, de uma chance, uma oportunidade. Eu quero, eu posso, eu creio. Eu sei que o Senhor ainda está comigo. Eu sei que o Senhor está aqui. Tenho passado por muitas provações. Meus dias não estão sendo fáceis. Estou tentando mudar, melhorar e quanto mais eu busco, quanto mais eu tento, mais dificuldades surgem no meio do caminho. Sinto dor, medo, ansiedade. Eu sinto sua falta. Pai, eu errei muito. Eu sei que fiz coisas das quais eu me arrependo. Eu sei que errei perante a você. Mas venho aqui de joelhos lhe pedir: me ajuda. Eu quero vencer. Eu quero minha família feliz. Eu quero um emprego, Pai. Eu quero viver novamente. Eu não quero somente sobreviver. Me escuta, Deus. Meus dias estão escuros. Eu não vejo a luz com muita frequência. Eu estou preso, trancado no quarto, sem desejos, sem sonhos, sem metas, sem planos, sem fé. Eu estou com depressão, estou na procrastinação e nada mais me motiva. Eu não sei mais o que é felicidade. Me escuta. Eu quero mudar, Pai. Eu quero te ver, Pai. Me escuta! Não importa o que esteja acontecendo ao seu redor, pode haver um sentimento bom dentro de você. Pode haver um conhecimento dentro de você de que isso, como todas as outras coisas, passará. É simples. Fé. Às vezes a vida pode parecer que está fugindo com você. Então, como vamos continuar? A fé nos lembra disso. Ter fé que existe um plano para nós que é muito maior do que o que podemos ver. Deus está aqui. Ele vive por mim, por você. Não tenhas medo. Eu sei que às vezes nada te faz levantar da cama. Nada te faz erguer a cabeça. Eu sei que você só quer chorar. Eu sei que você está chorando agora. Mas me escute. Ele tem um plano maior para a sua vida. Ele sabe de todas suas necessidades. Ele sabe seus desejos, seus sonhos. Ele não quer ver seus filhos sofrerem. Aguente. Aguente, guerreiro. Aguente, guerreira. Mas quero que hoje você levante a cabeça. Engula o choro e deixe a fé passar na frente. Coloque Deus como sua principal prioridade. Deixe Deus entrar no seu coração, na sua vida. Ele está aqui. Não tenha medo. Deus tem um propósito maior para a sua vida. Acredito nisso. Você não está sozinho. Deus te ouviu. Ele sempre vai te ouvir.

0: Nada se compara ao Senhor. Tu és maravilhoso, Jesus.
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0: Continue comigo aqui, Nando Pinheiro, Unidos pela Fé. Daqui a pouco eu vou voltar trazendo mais músicas para você.
1: Eu sei que você, que vive a esperar que as coisas aconteçam milagrosamente, já está aí se defendendo. Já deve ter raciocinado que esse caso envolveu muito mais do que está no poder humano. É verdade, mas o ponto ilustrado com esse fato é a disposição de querer de verdade. Caso não quisesse, nem mesmo aquele homem poderoso teria curado o leproso. Para qualquer realização precisa haver primeiro a ação. É a ação que realiza, não é a intenção. Não é o desejo, não é o que chamam de fé e não sabem que não passa de credulidade. E a ação provém da forte disposição de querer. Você tem que querer. É claro que não adianta querer o que está fora da sua esfera de atuação. É claro que não adianta sair por aí querendo acabar com as doenças do mundo. É claro que não é verdade que querer é poder. Querer é poder dentro do seu campo de atuação, dentro daquilo que é humanamente possível. Nesse campo, não pode haver impossibilidade. Nesse campo, basta querer. Mas é preciso querer de verdade. É a vontade que é a força. Então, vê se sai desse marasmo chamado espera. Vê se cria coragem para querer. Vê se também se reveste até de certa medida equilibrada de reverência. Aquela dose que precisa para ousar. Para quebrar paradigmas de certos sossegados desmotivadores que ainda abundam por aí. O que você precisa é querer, aquele querer que motiva, aquele querer que faz acontecer, aquele querer que faz desaparecer a ideia do impossível, que faz sumir o desânimo, que faz sair do casulo, da espera e partir para a conquista do que quer de verdade. A espera só é bem-vinda quando faz parte do seu campo de atuação, quando está dentro do projeto em andamento. Quando carece de paciência porque é uma questão de tempo, do contrário, faz parte do vocabulário dos preguiçosos, dos que esperam acontecer. Não foi isso o que ensinou, com suas fortes ações, aquele que deixou um modelo para seguir de perto os seus passos. Do ponto de vista dele, o que você precisa é fazer como ele, ter a mesma disposição, dentro do seu campo, sempre dizer com convicção, com boca cheia e peito estufado. Eu quero!

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1: 18 horas e 2 minutos.
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4: Ah, como eu gosto de sexta-feira, viu? Tô chegando, bom fim de semana pra você, uma excelente sexta-feira. O meu nome é Ronan Oliveira e com muito prazer eu vou te acompanhar no Super Hits aqui da sua rádio. É uma programação imperdível.
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1: é super hits. Tá na hora do intervalo, mas é super rápido. É, aqui a gente gosta de ouvir mais música. Então fique por aí porque eu já volto trazendo mais sucesso. Até já.

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sabe temperador. É som de paredão. O solinho que vai ficar na sua mente aí, ó. Bora, Demi Boy.

Tá na hora do intervalo, mas é sempre muito rápido. É o tempo de você tomar uma aguinha, um cafezinho, e a gente já volta com muito mais música e na melhor programação, é claro, né? Não saia daí, eu já volto.

0: Oi, eu falei que era rapidinho, já estamos de volta e agora tem mais sucesso na melhor programação do seu rádio. Escuta essa aí.
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3: Essa aqui, ó.

0: Brasil, ao vivo em Fortaleza. Muito obrigado, galera.
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2: Tá na hora do intervalo, mas é super rápido. É, aqui a gente gosta de ouvir mais música. Então fique por aí porque eu já volto trazendo mais sucesso. Até já.

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1: Salva de palmas! Panda o nome dele! Padinha. Obrigado, meu irmãozinho. Deus abençoe você. Muito sucesso. Super

0: amigo.
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1: Sucesso!
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2: Aqui os intervalos são sempre muito rápidos, então não saia daí, é rapidinho e a gente volta com muito mais música. Até já! É.

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0: está na hora do intervalo, mas é super rápido. É, aqui a gente gosta de ouvir mais música. Então fique por aí porque eu já volto trazendo mais sucesso. Até já.
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0: Muito bem, já estamos de volta aqui na sua rádio com a melhor programação. Foi um intervalo super rápido e já trazemos mais sucessos para você.

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Pessoal, vou dar uma paradinha na programação, vamos ouvir as mensagens dos nossos parceiros, mas é super rápido e eu já volto com muito mais música. Já já estamos de volta, não saia daí!

você sabe que eu não minto para você, né? Eu falei que seria um intervalo rapidinho para você não perder tempo. Combinado? Já voltamos com a melhor programação.

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1: Pessoal, vou dar uma paradinha na programação, vamos ouvir as mensagens dos nossos parceiros, mas é super rápido e eu já volto com muito mais música. Já já estamos de volta, não saia daí!

você sabe que eu não minto para você, né? Eu falei que seria um intervalo rapidinho para você não perder tempo. Combinado? Já voltamos com a melhor programação.

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passou muito rápido, já está terminando o nosso programa de hoje. Eu quero agradecer a você pela audiência, você que ficou comigo o tempo todo aqui na sua rádio, né? Ouvindo as músicas, participando, e você que indica a nossa programação para os seus amigos. A nossa audiência está subindo cada vez melhor, graças a você e ao seu carinho. Até a próxima!

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1: 19:56.
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4: Ah, como eu gosto de sexta-feira, viu? Tô chegando, bom fim de semana pra você, uma excelente sexta-feira. O meu nome é Ronan Oliveira e com muito prazer eu vou te acompanhar no Super Hits aqui da sua rádio. É uma programação imperdível.
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1: 20 horas.
2: Vamos lá, gente. Tô chegando com você aqui no Show Bandas. Em mais uma edição do Show Bandas. E é isso aí pra você que tá junto com a gente. Muito obrigado, seja muito bem-vindo. Tô no ar com você aqui na rádio, trazendo como sempre as melhores bandas de baile do sul do Brasil. A partir de agora vão desfilar e fazer companhia pra você, deixar o seu fim de semana muito melhor. Que prazer, que honra ter você aqui no programa Show Bandas, o programa que toca bailão pra fazer a alegria da galera. Vamos lá, gente, alegria como sempre com você. Vou abrir o programa de hoje trazendo aqui uma nova canção do San Marino, Ai Ai Ai Coração. Então aumenta o volume, vem junto aí, tá no Show Bandas, tá bom demais, vamos lá!

Banda Céu e Cantos, Amando Escondido, você no Show Banda, está ligado com a gente. Obrigado pelo seu carinho, pela sua audiência, onde você estiver com o seu rádio ligado, na cidade, no interior, na internet, está levando a gente na carona. Que prazer, que honra ter você sempre aqui na nossa companhia, na audiência, curtindo o programa Show Bandas, tocando muito bailão para você que está aproveitando, está junto com a gente, curtindo esse fim de semana que está lindo e maravilhoso, está muito especial. Para você, tudo de bom e bora aproveitar. O programa tá só começando e fique à vontade, porque aqui as bandas vão animar e deixar realmente o fim de semana cada vez melhor. Aproveita e segue a gente nas redes sociais, no @showbandaspodcast, estamos por lá. Também você pode seguir a gente lá no TikTok, estamos como Show Bandas, e o nosso canal do YouTube, para você se inscrever e marcar as notificações. Show Bandas Podcast. Bora trazer mais música para curtir? Essa música aqui ficou maravilhosa, tá fazendo sucesso, tem videoclipe já rolando na internet, lá no canal do YouTube. Banda Sétimo Sentido, Pra Ficar. Sonzeira boa, pode dar volume aí, velho.

0: Pra que te quero, coração, legal. Banda Brilhação, você no show Bandas. Vou pro intervalo, já já tem mais pra você, não sai daí.
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gente de volta com você no Show Bandas, trazendo muito mais sucessos pra você. Agora eu vou trazer aqui a banda Doce Pecado. É sucesso, aumenta o som e vamos lá.

pecado quem vai? Você aqui no Show Bandas, bom demais, minha gente. Alô, você que tá na audiência, tá feliz, tá junto com a gente, curtindo a nossa programação. É linda, é maravilhosa, é especial demais. Você na cidade, no interior, na internet, agradeço de coração essa oportunidade de estar aqui junto com você, fazendo a companhia perfeita pra você curtir realmente um fim de semana maravilhoso, curtindo muito o bailão, que é o estilo que tá dominando o Brasil. Que você possa aproveitar e ficar junto com a gente. Vamos lá, o programa tá só começando. Quero ver você também seguindo a gente nas redes sociais, arroba Showbandas Podcast, Instagram, Facebook, no TikTok. Estamos como Showbandas. Vai lá, eu quero ver você fazendo parte da nossa comunidade. Eu vou trazer mais música pra curtir com a gente. Agora eu vou trazer o Bar dos Mal Amados com a banda Estação Nil. Então aumenta o volume, vem junto aí, tá no Showbandas, tá bom demais. Vamos lá.

Esse é o programa Show Bandas, o programa que toca bailão. Você junto com a gente aqui na rádio, curtindo sempre as melhores músicas, as mais tocadas também, né? Que beleza! Você que tá sempre aqui na rádio, que prazer, que honra tê-lo junto com a gente. Aproveita, vai lá nas redes sociais, segue o nosso programa. Tem o Show Bandas Podcast com muito conteúdo digital pra você ficar sabendo o que tá rolando no mundo da música, gente. Isso é maravilhoso, né? E também vai lá no canal do YouTube, Show Bandas Podcast. Tem o nosso canal com as entrevistas, conversas com seu artista preferido. Vai lá que eu tenho certeza que tu vai curtir muito. Bora lá. Vou trazer mais música pra curtir com a gente. Bora, bora no fim de semana que tá especial, tá lindo e maravilhoso. Agora eu vou trazer o som da banda Movimentos. Tem a participação do Paulinho Dil dos Atuais, Infiel. Aumenta o volume, vamos lá.

volta com você no show Bandas, trazendo mais sucesso, mais música, mais alegria, mais sucesso pra você. E é isso aí, vamos lá. O fim de semana tá lindo, tá maravilhoso, e você junto com a gente aqui no show Bandas. Agora

Bêbada Sétimo Sentido, com a participação do Calcinha Preta. Bom demais, gente. Banda Sétimo Sentido aí. Segue a banda lá nas redes sociais, no Instagram, no Facebook também. A banda sempre atualizada, postando agenda, os lugares que ela, que a banda tá tocando, quem sabe aí na sua região. Então aproveita aí, também entra em contato para levar pro seu evento, Banda Sétimo Sentido. E vai, já acessa o canal no YouTube da banda e confira lá videoclipes, sucessos, muita música boa. Eu sou um admirador da banda Sétimo Sentido, sempre aí gravando músicas de excelente qualidade. Que maravilha! Banda lá da cidade de Carlos Barbosa. Vou trazer mais música pra você curtir com a gente aqui no Show Bandas, nesse fim de semana que tá lindo e maravilhoso. Eu vou trazer o som agora do Rogério Magrão e banda